0: Onde eles falaram?
1: Aham.
0: Você falou pra mim?
1: Negra.
0: Copy, UGL, Denise.
1: Copy.